Obrigado. Obrigado por terem vindo. E queria agradecer ao Cláudio, ao Hugo Valverde no som e aos músicos Luís Desirá. Na percussão e também na percussão Rafael Soares. Bruno Silva na guitarra. Aos órgãos e outras tempestades, André Gonçalves. Pedro Lourenço no baixo. E os meus coleguinhas dos sopros, Fala Mariam, Nuno Torres. Muito obrigado por terem vindo ao Carro de Fogo. Boa noite.